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Era como se tivesse companhia. Era branco, com a palidez dos enfermos, mas tinha o brilho dos eternos. 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